0: A nova radio que bom dia, amém.
1: Jesus.
0: Amém.
1: Quanto é isso?
0: Glória a Jesus.
1: Jesus.

Levez mãos e se graça ao Senhor. Pague tua com o Senhor. Pague l'autre com o Senhor encore. Pague l'autre com o Senhor encore. Pague l'autre com o Senhor encore. Pague l'autre com o Senhor encore. Pague l'autre com o Senhor encore. Aleluia.